O carro vai cargado de pedras e achégase sen ruído, pero cando chega diante da casa do que vai morrer, tiran as pedras con grande estrépito para deixar sitio.